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1: Ladies and gentlemen, bom dia! De uma galáxia muito, muito longe está no ar o vosso amigão Mr. Jorge Sky, o último Jedi da melhor rádio de sempre, a AfriRádio 106.1 FM, a rádio que mais cresce em audiência. Sejam bem-vindos à melhor rádio. Hoje vamos aproveitar esta boa vibe com o vosso Jedi no comando da nave. Não te esqueças, pede a tua música no nosso WhatsApp e vamos ser felizes juntos. Vamos aproveitar este sábado da melhor maneira possível. Bem, se tu és empresário, não te esqueças que o teu negócio rende mais aqui. Fale já connosco para anunciar na nossa rádio 928-510-400 e coloca o teu negócio em destaque. 928-510-400. Não percas mais tempo e fale já connosco, já? Bora, sem mais demora. Vamos aproveitar, começamos com o Top Hits e que a força esteja contigo.
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1: É isso aí, 928-510-400 é o nosso número comercial, mas 942-197-106 é o nosso WhatsApp e está à espera do teu áudio. Manda já o teu áudio.
6: Quer falar, René Pedro, a partir de Maculoso.
1: Boa.
6: Gostaria de ouvir a música dos Maroon 5, Payphone.
1: Boa.
6: Afro Rádio, a rádio que mais sobe
1: em audiência. Pediu, está pedida, não podes despedir, vamos de música.

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Bora, e continuamos a curtir o melhor da música aqui na melhor rádio de sempre, a Free Rádio 106.1 FM, a rádio que mais cresce em audiência. Nós vamos continuar a curtir o melhor da música, não saias daí, meu amigão. Lembra-te sempre de que a melhor música toca aqui e é tudo para ti, hein? É sempre para o melhor ouvinte do mundo. Então não desgrudes do teu rádio, faz o teu pedido musical. Se és empresário, anuncia aqui e coloca o teu negócio em destaque. Bora? Não percas mais tempo, já? E vamos aproveitar a boa vibe desta rádio. É isso mesmo. 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
1: 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Pede o teu hit e nós vamos tocar o que tu queres ouvir. 942-197-106.
2: Eu sou Yannick, vivo na Maianga. Quero ouvir a música de DJ Malvado Musculo. A Ferrari 106.1 na minha rádio.
1: Boa! Esta é para o nosso amigo Yannick Musculo, na melhor rádio de sempre, a Ferrari 106.

Bem, meus amigos, acabamos de ouvir este grande hit, Bruno Mars, Versace on the Floor, aqui na tua Afri Rádio 106.1 FM. Continuamos a aproveitar o melhor da rádio, o melhor da música, o melhor do fim de semana, aqui na Afri Rádio 106.1 FM. E já sabes, hein? Fim de semana bom é fim de semana connosco, fim de semana com a energia positiva e o poder da força musical. Aqui com o teu Jedi, Mr. Jorge Sky. O último Jedi da melhor rádio, hein? É isso aí. Ah, e deixa-me lembrar-te, meu amigão, hein, que as coisas só melhoram. O teu Jedi tem super novidades, hein? Ontem eu estive no Docas Gourmet, esteve bom demais, mas tu não estiveste lá, hein? Eu quero a tua participação no próximo evento e à próxima sexta-feira. Mas daqui a pouquinho nós falamos mais sobre isso. Agora, stay tuned with the best, nós vamos fazer uma curta pausa, yeah? A pausa é curta e o teu Jedi já volta com o melhor da música na melhor rádio.

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2: E uma galáxia muito, muito longe, o vosso Jedi já está de volta com a melhor música na melhor rádio. Oh yeah! Vamos continuar a aproveitar a boa vibe na melhor estação de rádio do mundo. Eu digo isso e assino em baixo, hein? Mr. Jorge Sky, o último Jedi, aqui a aproveitar a festa. Na sintonia perfeita, 106.1, a frequência da felicidade. Vamos continuar a curtir o nosso sábado com boa vibe. Vamos agora curtir mais um pedido musical. 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
1: 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Bora, meu amigão, pede o teu hit no nosso WhatsApp.
2: Eu sou o André Alegria.
1: André.
2: Benfica, Zona Verde é a banda. Uhum. Eu gostaria de ouvir a música de Young Money.
1: Young Money?
2: Bad Rock.
1: Yes. Pediu, está pedida, não podes despedir. Vamos de música.

a música não para na tua Afri Rádio 106.1 FM, a rádio que mais cresce em audiência. E acabamos de ouvir este grupo fantástico que dispensa apresentações. Está em atividade desde 1997. Coldplay. É isso mesmo, Coldplay é simplesmente um exemplo de longevidade, hein? As bandas normalmente dissolvem-se com o tempo, mas esta banda já provou que é muito consistente e, claro, sempre a lançar grandes hits. E esta que acabamos de ouvir não fica de fora, Adventure of a Lifetime, uma das músicas que eu toquei ontem no Docas Gourmet. Quem não vai ao Docas Gourmet está a perder, hein? É isso mesmo. 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E é isso aí, vamos ser felizes juntos. Agora vamos curtir mais um pedido musical, como manda a lei da melhor rádio. Bora, meus amigos!

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1: 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Pede o teu hit e assim cuia mais. Eu quero a tua companhia e interação. Bora, meu amigão!
2: Olá, Free Rádio.
1: Olá.
2: Aqui para o Daniel Cardoso.
1: Boa.
2: Estou ligado a partir do Morro Bendo. Gostaria de ouvir a música de Ivandro, Monarquia. LG, Life is good.
1: Life is good quando estás sintonizado. Obrigado, Ivandro. Vamos depois...

Bora, continuamos a curtir o melhor da música na melhor rádio de sempre, a rádio que mais cresce em audiência. Hit Global de Billie Eilish. É um hit global sem sombra de dúvidas, lançado em maio de 2024 e faz parte do álbum Hit Me Hard and Soft. É isso mesmo. A música mistura uma sonoridade synth pop para os produtores. Hein? Eles usaram muitos sintetizadores, mas é uma vibe pop, sem sombra de dúvidas. Aqui na Melhor Rádio é assim, nós tocamos o melhor da música para o melhor ouvinte do mundo. Vamos continuar a aproveitar. Não te esqueças, a interação é feita nas nossas redes sociais. O nosso WhatsApp está onde? Para ti, 942-197-106. E também estamos no Facebook e Instagram, a Free Rádio 106.1 FM. É sim, vamos interagir e tornar a nossa família afri-radiana cada vez mais próxima. É isso aí! Vamos a uma pausa muito rapidinha e já voltamos com o melhor da música na melhor rádio. 106.1

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2: Estamos de volta com a melhor música na melhor rádio de sempre, a Free Rádio 106.1 FM. Oh yeah! E estamos de volta para quem só sintonizou agora a melhor rádio. Bom dia! O sol já nasceu na melhor sintonia. É o Jorge Sky a espalhar a magia para a família afrirradiana. Os comerciais passaram, mas a música não perdeu o ritmo. Já são 9. É hora de continuar a aproveitar o nosso Top Hits aqui na Afri Rádio 106.1 FM. Se estás a caminho do trabalho ou se já estás no trabalho como eu, meu amigo, bom trabalho, bom dia de labuta. É sabadão, é fim de semana, mas também é para aproveitar. Afinal, do teu suor comerás, hein? É isso.

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1: 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Pede o teu hit e nós vamos tocar o que tu queres ouvir. Bora!
2: Daqui é o Minijú do Kipaka. Samba é a banda. Gostaria de ouvir a música de Imagine Dragon com o título Next to Me. 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

Acabamos de ouvir Imagine Dragons aqui nesta música Wake Up. Everybody, pedrada agressiva, uma das características principais deste grupo fantástico. E esta voz poderosíssima de Dan Reynolds, o vocalista principal da banda. Esta banda que foi criada em Los Angeles. Música boa na melhor rádio de sempre. E é com ela que nós encerramos mais um bloco musical aqui na melhor rádio de sempre. A Free Radio 106.1 FM. E agora vamos para um curtíssimo intervalo. Já voltamos com o melhor da música aqui na melhor rádio. 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Bora, bora, bora. Vamos fazer a família afri-radiana estar cada vez mais unida. Bora! A pausa é curta e o teu Jedi já volta com a melhor música na melhor rádio.

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6: Yes, sir. Amigão, amigona. O vosso Jedi está de volta com a melhor música da zona. Até rima, combina. Aqui é assim, é boa disposição, energia positiva e muita música fixe. Então continua sintonizado. Não desgrudes do teu rádio. Mantenha-te na frequência certa, a frequência da felicidade. 106.1 FM, a Free Rádio, a rádio que mais cresce em audiência. E chegou a

2 horas de música sem parar aqui nesta estação única e exclusiva com os melhores ouvintes do mundo. Preparados para dançar e cantar a melhor música? Então vamos lá, só se for agora. Vamos começar o No Break com mais um pedido musical fresquinho de um dos melhores ouvintes do mundo.

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1: É isso aí, para começarmos o No Break em grande estilo, vamos curtir agora um pedido musical. Se tu ainda não fizeste o teu, aproveita e faz agora mesmo.
2: Eu sou Elísio Pedro.
1: Boa, Elísio.
2: Falo a partir da Samba Augusto. Eu quero ouvir a música dos Coldplay, Viva la Vida.
1: Com certeza.
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1: É isso aí, meu amigão, curtimos o No Break em grande estilo, aqui na tua programação favorita e com o vosso Jedi é sempre ao rubro. Espero que continues aí, hein? Estou só a me despedir do No Break, não estou a me despedir dos melhores ouvintes do mundo. Continua aí do outro lado e vamos aproveitar a magia da melhor música na melhor rádio. 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Interaja connosco, compartilha o nosso conteúdo com os teus amigos e não só. Aí tem mais, quando estiveres a ouvir a melhor rádio de sempre, podes fazer um vídeo, hein? No momento em que estiveres a ouvir, postar no teu story e identificar a melhor rádio. Nós teremos o maior prazer do mundo em interagir contigo e compartilhar os melhores vídeos. Bora? 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Não saias daí, a pausa é curta e nós já voltamos com mais hits.

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1: Ora, meu amigão, estamos de volta. E agora é com Top Hits, este programa fantástico que oferece o melhor da música. As músicas que comandam as paradas musicais internacionais e nacionais, todas elas tocam aqui no teu Top Hits. Lembrando que tu também dás uma ajudinha na nossa programação. Yes! Fazendo aquele pedido musical. Yes, meu amigão, envia o teu áudio para o nosso WhatsApp 942-197-106 942-197-106 e pede o teu hit favorito aqui na tua rádio favorita. Lembrando que só valem áudio, já não manda mensagem de texto. Nós também queremos ouvir a tua voz, a voz dos melhores ouvintes do mundo, aqui na programação da melhor rádio do mundo. Sem mais delongas, vamos curtir agora mesmo um pedido musical. Let's go!
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1: 942-197-106. Pede o teu hit no WhatsApp. Pede o teu hit no WhatsApp. Bora lá, meu amigão. Manda o teu áudio que eu quero ouvir a tua música favorita.
4: Olá, Afri Rádio, da Gui fala vosso homeboy António Kessongo. Vos fala a partir do Golf 2. Olha, eu gostaria de ouvir a música de Justin Bieber e Ed Sheeran, intitulada I Don't Care. 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

Hello, hello, ninja e ninja. Daqui fala Silvia Romero, a.k.a. The Green Ninja. A filha do Bruce Lee, a sobrinha do Michael Jackson, a prima da Shakira, altamente pronta para a melhor festa de todos os tempos. Hoje, sábado, ninguém fica para trás. Dia 5, sabes o que significa? 8 a 5, não, nada, só música boa. Então, eu estou aqui com muita energia. Vais amar. Temos bons pedidos musicais. Ai, meu Deus, até a voz vai falhar de tanto cantar. Então, Ninja Ninja, bora seguir a Free Rádio no Facebook e Instagram? Antes de tudo, bora. É super simples, então é só comentares, partilhares, pôs o teu like aí. Ah, pois é, que maravilha. Que eu vim aqui a correr, porque estou aqui animada. Não paro de correr, eu estou sempre a correr, eu pareço o Speedy Gonzalez. Arriba, arriba, ándale, ándale. Então, prontos, vamos começar a nossa tarde com o teu pedido musical aqui na Afri Rádio. 3, 2, 1, aqui quem manda és tu.

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Meu ninja, minha ninja, esse é um clássico, um grande clássico do Red Hot Chili Peppers aqui na nossa 106.fm, a sintonia mais brutal de todos os tempos. Acabamos de curtir I Could Die For You, eu morreria por ti. Meu Deus, essa música para mim é uma das melhores da banda. E ela foi lançada, para mim, o melhor álbum deles, que é o By The Way, que foi lançado em 2002. Mas agora uma curiosidade, sabias que essa música o vocalista fez para a namorada dele na altura, a Joana? Sim, meu Deus, maravilha. Isso, então Ninja Ninja, não sai daí que eu volto já com mais músicas. I Could Die For You, a festa continua na 106.1 FM, let's go! Stay tuned, the best radio station, que eu volto já com mais músicas e energias na melhor sintonia. Let's go, let's get it! Woo!

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4: 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Já estamos de volta com mais música.

0: Já chutaste o teu hit musical aqui na Free Rádio? Ainda não? O que é que estás à espera para dares aquele toque na nossa programação? Aquele teu tempero especial, tal como diz o nosso cozinheiro francês Eric Jacquin. Teu tempero, mete o tempero aqui na Free Rádio, que vamos gostar bastante. Eu sei que sim, tens bom gosto tal como eu, então eu confio no teu bom gosto. E agora eu vou falar o número, aponta, grava o áudio e manda para nosso WhatsApp. É o 942-197-106. 942-197-106. Oh, que delícia, que maravilha. E agora, 3, 2, 1, Ninja, vamos continuar aqui com essa boa vibe, mas calma, calma, que é hora de encher o bucho. E eu tenho a melhor notícia para te dar. Sabias que o Mamma Mia está localizado no edifício One Metropolis, Monte Latona, e aberto todos os dias? Aproveita, das 12 às 22. Let's go, let's get it.
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1: 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Já gravaste? Eu sei que sim. Então manda o áudio. Estou à espera e bora fazer a festa.
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Ninja, música latina aqui na Free Radio, a melhor sintonia de todos os tempos. Todos os tempos. Ai, que delícia, Farruko in the house. Hoje é sábado e a energia está 100% lá em cima. Mas calma, calma, que tem tudo para melhorar. Vem aí o baú da Free Radio com os melhores hits musicais dos anos 90 e 2000. Stay tuned, porque será uma hora super fantástica, uma hora cheia de bangas. Daquele tempo não tão longe e não tão perto. Eu estou a falar das músicas dos anos 90 e 2000. E a edição de hoje, imperdível. Então stay tuned, que vem aí o nosso grande baú. Oh yeah! Então aproveita, beba água, hidrata o corpicho para cantarmos com saúde. Saúde!

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2: Atenção, atenção, meu nobre e nobre dona, está aberta mais uma edição do Baú de Afri Rádio, onde revivimos os melhores clássicos dos anos 90 e 2000, as melhores músicas daquele tempo, não tão longe, não tão perto. Essa poliglota, Ninja e Ninja, o baú já chegou, chegou com tudo. Estás a ver aquela hora fantástica que todo mundo para ouvir? Essa, o momento chegou. Músicas feitas por titãs da música, com os quatro elementos que existem no universo: água, terra, fogo. Mas o quê? Água, terra, fogo e ar. Isso, mas vai. Lembrando que tu podes escolher a música que queres ouvir aqui, se enviares um áudio para o nosso WhatsApp, dizendo o teu nome, o teu bairro, o título da música e no final LG Life is Good, para 942-197-106. 942-197-106. E outra coisa, sabias que podes acompanhar a nossa programação em qualquer parte deste grande universo? Através do nosso website www.afriradio.co.au ou então através da Zap, canal 512. E agora que começa o baú, soem os tambores, pim, pim, pim, a Afri Rádio já chegou, uba,

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1: Oh yeah, quem chora mama, quem não chora não mama. Então Ninja Ninja chora no colo da Green Ninja para tocar o teu pedido na Afri Radio.
2: Aqui fala o Pedro Vicente a partir de Viana, junto aos Bombeiros. Gostaria de pedir a música dos Metallica com o título Unforgettable.
1: Oh, não.
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Tribo Ninja, Gonna Make You Sweat, a encerrar aqui esta edição fantástica e super poderosa de sábado. A hora ainda agora começou, já acabou o baú, mas calma, calma. Às 22 horas será a reposição da edição de hoje, então fica atento mais tarde, às 22 horas, poderás ouvir os mesmos hits, ter a mesma sensação, a mesma animação e a mesma energia aqui na melhor estação. E tu podes acompanhar a nossa programação através do nosso website www.afriradio.co.au ou então através da Zap Canal 512. E agora, sem mais demoras, vamos fazer uma curtíssima pausa, já estaremos de volta com ele, o Top Hits. Yeah! Eu canto bué, tu cantas bué e essa rádio toca bué. Não sai daí porque eu volto já com Top Hits. Woo!

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1: Plim, soltem os confetis, porque estamos de volta com Top Hits, meu ninja, minha ninja. Mais uma hora de carga, com boas músicas, com boa energia, com aqueles pedidos musicais que aquecem os nossos corações. Ai, que maravilha, eu fiquei emocionada e de repente comecei a falar italiano. 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E agora vamos ouvir mais um pedido musical. Let's go, let's go.
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1: Quem não chora, não mama. Então, meninos, meninja, bora chorar no colo da Green Ninja, que eu irei tocar aqui o teu pedido com muito amor e muita alegria. Então, não perca mais tempo e chuta o teu pedido.
4: Daqui fala a Marília do Benfica.
1: Oi!
4: Gostaria de pedir a música Guess da Billie Eilish e da Charlie XCX.
1: Uau!
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0: Feelings, meninas. Acabamos de curtir este grande hit de Drizzy Drake, In My Feelings. Kiki, do you love me? Sabias que essa música fez o Kanye West ficar com os cabelos da cabeça em pé? Sim, porque há quem diga que essa música foi feita para Kim Kardashian, sua ex-esposa. Muitos ridículos aqui in the house. Mas para te manteres atualizado sobre as fofocas, sobre notícias dos teus artistas favoritos, então bora seguir a Free Rádio no Facebook e Instagram. Temos muitas novidades fixas para os teus olhos, os teus ouvidos e a tua cabeça. E sabes, o nosso WhatsApp é o 942-197-106. 942-197-106. Abre o coração connosco, chuta o teu pedido musical que eu vou tocar aqui. Só dizeres o teu nome, o teu bairro e a música. E o resto também tens que dizer aquela palavra mágica para dar aquela pimenta na programação, né? Que é a Free Rádio 106.1 FM, a rádio que mais cresce em audiência. E o número é 942-197-106. 942-197-106. E agora vamos mexer aqui a programação com a tua voz? Bora!
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0: Lá. Ninja, ninja, estás à espera do quê? Tira a timidez de lado, solta a franga, canta com a Green Ninja, chuta o teu hit musical. Bora!
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0: Uau.
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0: Let's go.

0: Ninja, é chegada a hora da Ninja tirar o pé.
1: Sim, eu vou fazer aqui uma técnica de multiplicação de desaparecimentos e vou desaparecer, mas volto na segunda-feira com muita energia, com muita alegria, com aquelas músicas que mexem o teu dia, a tua tarde, a tua noite, aqui na melhor sintonia de sempre. Mas antes de eu tirar o meu mega pé para nós curtirmos 2 horas do Mix FM e depois 2 horas do No Break, e não te esqueças, às 22 horas, a reposição do Baú da Free Rádio da edição de hoje. Incrível, uma maravilha, foi fantástico e podes reviver aqui na nossa estação. E tu podes acompanhar a nossa programação através do nosso website www.afriradio.co.au ou então através da Zap, canal 512. Ai, melhor que isso, nem na China. E se for na China, é com a Free Rádio. Ah, então, Ninja Ninja, bye bye, assalamayanas e House Music Keep On Rocking. Silvia Romero in the house, fora da house, bye bye, beijinhos, boas músicas e House Music Keep On Rocking. Woo!

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